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Cambiei tu amor, cambiei tu presença por coisas passageiras. E agora a chama que antes ardia dentro de mim já não arde mais. Necessito volver às minhas primeiras obras. Já não quero seguir vivendo dentro de uma máscara. Já não quero aparentar o que não sou. Necessito nascer.